0: Get One Chip pra você aqui no nosso show da tarde, Uma Carta Viva. Antes, Aline Barros, Ele é Exaltado, Daniel e Samuel com Kimberly Freiber, de Gênesis Apocalipse, Ana Nóbrega, Nada Temerei. Já já tem mais louvores pra você ligado aqui na nossa programação. Tá trabalhando aí? Bom trabalho pra você, muito obrigado pelo carinho, muito obrigado pela audiência. Esse é o nosso show da tarde.
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0: A número 1 no coração do povo de Deus, 3:24.

0: 104, a número 1 no coração do povo de Deus, Gabriela Rocha, outro na fornalha. Antes, Eliseu Alves, Encontrei Meu Lugar, Júlia Vitória, Cantarei Teu Amor, André Felipe, Adore.
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0: Agora 4h41, de volta com você. Continua o nosso show da tarde aqui, ó.
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0: Agora tem Maria Marçal pra você. Eu sei que não estou só. Boa tarde.

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4 horas e um minuto, mais uma vez boa tarde pra você, de volta com o nosso show da tarde, agora tem 3 é demais. Olha, hoje nós vamos fazer o 3 é demais totalmente especial, por quê? Porque hoje tem Noite Gospel, é! Noite Gospel com a presença de Matos Nascimento e Cassiane, né? Semana passada já fizemos aqui, né, um especial com Matos Nascimento do 3 é demais. Hoje então, aqui no nosso show da tarde, vamos estar fazendo aqui um especial com a Cassiane, 3 é demais com a Cassiane, né? Pra gente estar assim, vamos dizer que é um aquecimento, né, produção? Vamos dizer que é um aquecimento pra Noite Gospel de logo mais às 19 horas no Parque de Exposições aqui em Governador Valadares. 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Cassiane, Matos Nascimento e muito mais para você na Noite Gospel de hoje. E vamos lá, então, já que estamos falando aqui de Cassiane, 3 é demais com ela, Cassiane, para a gente estar dando aquela aquecida da Noite Gospel.

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0: Mas é demais aqui no nosso Show da Tarde com Cassiane. Sinta ele aí. Ainda tivemos nessa sequência 500 graus e festa no céu. E você já sabe, Cassiane, então, logo mais a partir das 19 horas no Parque de Exposições aqui em Governador Valadares, na Noite Gospel. Cassiane, Matos Nascimento e muito mais pra você numa noite super especial, a noite aí pra família, uma noite de muito louvor e adoração ao nosso Deus, hein? Você, nosso convidado, nossa convidada mais que especial, ainda dá tempo de adquirir o seu ingresso na Livraria Nova Aliança, na Pati Confecções, na Jaleco Valadares ou na Basque Chic. Você não pode deixar de participar, vai ser uma noite maravilhosa. Três é demais, de volta a qualquer momento na nossa programação.
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1: De volta com você aqui na programação 104, sempre trazendo os melhores louvores. Aliás, a 104 você confere os melhores louvores 24 horas por dia, louvando, engrandecendo cada vez mais o nome do Senhor. E por aqui, nossa programação não para. Vamos de mais louvor para você.

0: The Tequila com Marcos Salles, Vem Habitar. Ainda nessa sequência, Aurelina Dourado, Contagem Regressiva, Paulo César Baruc, Não Há Outro, Sheila Deus no Controle, Morada é Tudo Sobre Você. Sequência super especial do nosso show da tarde aqui na sua 104. Dá só um minutinho, eu volto já já.
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0: Camille Santos, nas mãos do oleiro, antes Gerson Rufino, pedido de socorro diante do trono, eu só posso imaginar, só em louvor, Deus está caprichando. E com essa sequência, vamos chegando ao final do nosso show da tarde. Muito obrigado a você pelo carinho, muito obrigado a você, né, pela companhia nessa tarde maravilhosa de segunda-feira. Fique com o nosso bom Deus, continue ligado aqui na programação 104, vem aí ele, JW, comandando seu fim de tarde, início de noite, já preparadíssimo aqui pra noite gospel, né, pra logo mais, só sair aqui, né, Jota, finalizou aqui o flashback, já parte pra lá, né, pro parque de exposições, então tá certo, hoje é noite gospel, Cassiane, Matos Nascimento e muito mais pra você, a noite da família, lá na exposição, né, na 55ª Expo Agro de Governador Valadares. Pra você um grande abraço, fique com o nosso bom Deus, também nos vemos por lá, já tô indo pra lá daqui a pouquinho, tá certo? A gente se encontra, tchau, tchau!
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9: Fala, povo de Deus, fala comigo. Bora lá começar mais uma super programação aqui na sua rádio. Top Gospel Game 104, as melhores de hoje. Eu sou o JW, telefone tá liberado pra vocês cadastrar comigo no Game Faturar. As melhores do dia, confira comigo os grandes hits, hein? E até às 7 tem muito mais pra você ligado comigo no som da sua
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0: Matheus Vilar com o som, eu vou passando pela prova. Terceiro lugar nas melhores de hoje. No quarto lugar, o Arena Louvor com Fernandinho, dono do meu barco. E o quinto lugar, começando aqui a sequência com Revolução, da Aline Barros, hein? E mais uma programação começando na Rádio do Povo de Deus, na tarde de segunda-feira. Segunda-feira, dia 6 de julho de 2026. Ótima tarde pra você aí. Obrigado pela companhia, que satisfação enorme ter você nos prestigiando por aqui novamente. Valeu, hein? Como rolou por aí o fim de semana? Foi tranquilo, sossegado, na vida boa. Vencendo um dia de cada vez sob a graça do Pai, começando mais uma semana. Nesse dia que traz uma programação toda especial aqui pra Rádio 104, pro Povo de Deus, lá no Parque das Exposições da Noite Gospel, hein? Daqui a pouquinho estaremos lá na grande festa. Espero que você esteja também lá e será uma satisfação estar com você, estarmos juntos pra celebrar, bem dizer, adorar o nome do Senhor na grande Noite Gospel. Você já adquiriu o seu convite, não? Seu ingresso para participar lá? Bora, não perca a oportunidade. Bora pra lá, hein? É hoje! E se você ainda não se cadastrou comigo no game para responder as perguntas de conhecimentos gerais e levar os prêmios da programação, tô te esperando aqui, hein? Do game, participa maior de idade, você faz o cadastro, a gente liga de volta. Você responde as perguntas ao vivo e fatura. Você faz o cadastro pelo 3279-0104 ou no zap 99961-0104. Além dos prêmios da Rádio do Povo de Deus, tem os prêmios que eu anuncio em seguida. Tá fácil no game, tem vaga aqui, dá para você ganhar comigo demais. E se você ainda não mandou um alô pra galera, você pode mandar o seu alô até 6h20 com mensagem de texto e mensagem de voz. Diga-nos pelo zap qual é o seu nome, de onde você fala e pra quem você manda um salve. No 99961-0104, eu volto rapidinho com você faturando comigo no game.
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0: 5h18 agora.
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0: Bom demais da conta, o som do Anderson Freire. A música linda que você confere comigo por aqui é Canção do Céu, hein? Esse foi o segundo lugar pelas melhores de hoje. E tá na hora de você faturar comigo no game. Tá na hora de responder as perguntas de conhecimentos gerais e levar os prêmios da programação do game. Participa maior de idade. 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Além dos prêmios da Rádio do Povo de Deus, tem os prêmios que anuncio agora. Tem os prêmios que anunciarei também logo em seguida, tá? Então fique ligado aí. Tem prêmio novo na programação também, que eu vou anunciar posteriormente. E se você ainda não fez o cadastro, estou te esperando por aqui. 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Tem gente na linha pra faturar comigo ao vivo no game. Alô? Caiu a ligação? Nossa, Deus do céu. Caiu a ligação, hein? O que que aconteceu? Vamos tentar de novo aqui pra ver? Eu rodo um louvor antes. Tá, então deixa eu rodar aqui a primeiríssima. E aí depois dela, cadê aquela música da quadrangular, aquela música montanha? Que louvor é bacana, não é, não é? Não é não? Claro que é, né? Montanha. Não, vou tocar montanha aqui pra poder fechar às 5 mais do dia. E eu volto em seguida com essa participação aqui comigo no game.
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2: 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Montanhas são problemas e a fé remove problemas. Vamos

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1: Então tá limpo, fechou aqui então a seleção das 5 mais com comunidade quadrangular montanha, legalzeira esse ritmo aí, não é? Não é? Pois é, hein? Vambora então. Tem gente na linha pra faturar comigo aqui ao vivo no game. Alô, boa tarde!
2: Boa tarde, Jota!
1: Eu tô falando com a...
2: Sara!
1: Sara, que bom demais ter você ligado na programação comigo sempre por aqui na Rádio do Povo de Deus. Tá tudo tranquilo aí, Sara?
2: Graças a Deus!
1: E você está preparada pra faturar comigo no game?
2: Eu estou.
1: Com quantos por cento de fé que fará 10 mil pontos aqui?
2: 100%.
1: Com 100% de fé que fará 10 mil pontos no game. Vamos ver até que ponto você é capaz de chegar.
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4: Primeira pergunta, valendo 1.000 pontos.
1: Como são chamadas as contrações involuntárias do diafragma? Soluço, arroto ou vômito? Como são chamadas as contrações involuntárias do diafragma? Soluço, arroto ou vômito?
2: É bom, eu vou no soluço.
1: Certa resposta.
4: Segunda pergunta, valendo 2.000 pontos.
1: Segundo a Bíblia Sagrada, foi em Antioquia que os discípulos foram chamados de sonsos pela primeira vez. É verdade ou mentira? Segundo a Bíblia Sagrada, foi em Antioquia que os discípulos foram chamados de sonsos pela primeira vez. É verdade ou mentira?
2: Eu acho que é mentira.
1: É mentira.
4: Terceira pergunta, valendo 3.000 pontos.
1: Segundo os cientistas, é a Terra que gira em torno do Sol. Essa informação é falsa ou é verdadeira? Segundo os cientistas, é a Terra que gira em torno do Sol. Essa informação é falsa ou é verdadeira?
2: Eu vou na falsa.
1: É verdadeira.
4: Quarta pergunta, valendo 4.000 pontos.
1: Em qual mês é comemorado o Dia do Trabalho? Em qual mês é comemorado o Dia do Trabalho no Brasil?
2: 1º de maio.
1: Tem certeza?
2: Absoluta.
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1: Dia do Trabalho é comemorado em maio, certinha resposta. E você só escorregou aqui na Terra, ó. Puxa vida, hein? Você imaginou que era o Sol que girava em torno da Terra, é?
2: Sim, eu nunca fui assim boa em geografia, não.
1: E aí você ficou assim pensando, mas é porque é o seguinte, deixa eu te pedir pra você deixar o volume do rádio mais baixo, ficar distante do rádio, por favor, pra evitarmos a microfonia.
2: Sim. E
1: pra melhorar o sinal aqui. Mas é porque nós nos confundimos, porque a Bíblia também faz menção a quando, até, quando o sol parou, né? Lembra lá? Quando foi quem? Foi Josué? Ela tá no livro de Josué. Josué?
2: Sim,
1: é. Que ele orou.
2: Eu tava de volta em Jericó.
1: Não, essa é outra. A passagem de Jericó é quando eles gritaram,
2: não,
1: né?
2: Não, é.
1: Esse aqui foi contra o exército. Os amorreus foram lutar contra...
2: Tá lutando e o sol parou. Foi isso mesmo.
1: Exato, orou, o sol parou. E aí, é porque a compreensão do homem é que o sol era que caminhava, né? Se ele nascia...
2: Verdade.
1: Ele nascia lá no poente, saía lá no leste e no poente, né? Nasci no leste e ia pro oeste, e então o pessoal pensava, tem que parar o sol, né, pra gente ganhar essa guerra. Só que a Terra é quem gira em torno do sol, mas Deus fala com a gente conforme a nossa capacidade de compreensão. Não adianta Deus falar com a gente em grego, e hebraico e aramaico, a gente custa entender nem o português, né?
2: Sim, é.
1: Pois bem, Sara, você só escorregou aqui na Terra, fez 7 mil pontos aqui no game, legal, agora você vai aproveitar pra mandar uma boa semana pra quem?
2: Bom, eu vou mandar especial hoje para todos que estiverem lá nesse culto maravilhoso que vai ser realizado, né, daqui a algumas horas, né? E para minha irmã Tina, que está internada lá no regional, precisando de todos os tipos de sangue.
1: Ah, é? Doação de sangue?
2: De todos os tipos de sangue, todos os tipos.
1: Qualquer tipo de sangue, ela está internada no hospital municipal aqui da cidade.
2: Regional, é. Está precisando de todos os tipos de sangue.
1: Certo, está precisando de doação de sangue. Você sabe o nome dela completo, não?
2: É Leontina Aquino Camargo.
1: Fala devagar aí, Leontina.
2: Leontina Aquino Camargo.
1: Ela é de Pontal?
2: É de Pontal. Veterana da Assembleia de Deus aqui.
1: Veterana da Assembleia de Deus, Leontina Aquino Machado.
2: Camargo.
1: Camargo. Camargo.
2: É.
1: Ah, ok.
2: Camargo.
1: Camargo. Ela está, então, internada no Hospital Municipal aqui e está precisando de doação de sangue. Qualquer tipo de sangue serve.
2: Qualquer tipo de sangue,
1: é. Nesse caso, a pessoa precisa se manifestar lá no Hemominas para fazer a doação. Sim, com qualquer tipo de
2: isso
1: sangue.
2: Mesmo.
1: E dizer que é em favor da Leontina, que está internada no Hospital Municipal, para que Deus abençoe, para que ela recupere aí, tenha a sua saúde restabelecida o mais breve, no nome do Senhor Jesus. Então tá aqui feito o apelo também para os irmãos. Obrigado pela companhia, Sara. Boa semana, te espero na semana que vem.
2: Tchau, tchau. Não vou instalar hoje não, mas que Deus abençoe grandemente aqueles que podem instalar, viu?
1: Amém. Espero que no ano que vem você esteja com a gente na Noite Gospel aqui na Expo Agro, se Deus quiser. Forte abraço para você.
2: Jesus. Tchau, tchau.
1: Deus abençoe, tchau, tchau.
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1: 5h35.
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8: Há pessoas que não sabem, muitas vezes, o que é colocar um diploma na parede, porque tudo fica no meio. Não sabe o que é ter uma família restaurada, porque fica tudo no meio. Não sabe o que é ter uma vida financeira abençoada, porque sempre está paralisando no meio. O jejum às vezes fica no meio, o salário acaba no meio do mês, os projetos param no meio. Irmãos, a palavra que Deus nos deu, por mais que surja uma tempestade, por mais que entre água no nosso barco, a palavra que Deus nos deu ainda está de pé.
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1: Espírito Santo de Deus, nos dirija, nos ensina como agir, nos ajude a fazer as escolhas corretas, Pai.

0: Talita Catanzaro e o som Ruja o Leão. Bruna Carla com Boa Semente, Paulo César Baruc com Mauro Henrique, Santo Espírito e Tom Carf, creio em ti, hein? Os grandes sucessos rolam por aqui no som do nosso Top Gospel. Feliz com o carinho da sua companhia por aqui. Se você ainda não mandou alô pra galera, você pode mandar o alô até 6h20 com mensagem de texto, mensagem de voz. Diga-nos pelo zap qual é o seu nome, de onde você fala e pra quem você manda um salve. Pelo 99961-0104. Não tem pedido musical, mas você manda um alô, um abraço, um salve, uma boa noite, uma boa semana. Mande aqui o um abraço pra galera pelo 99961-0104 até 6h20 com mensagem de texto, mensagem de voz. E eu volto rapidinho com a sua mensagem no ar.
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2: Que Deus te abençoe poderosamente. A Bíblia diz no Salmo 23, 5 assim, ó: prepara uma mesa perante mim e os meus inimigos. Unge a minha cabeça com óleo, meu cálice transborda. Davi aqui, ele sabia que quem prepara as coisas é Deus, quem faz as coisas é Deus, quem abre a porta é Deus, quem libera o milagre é Deus, quem restaura pessoas é Deus, quem muda a rota é Deus. Então Davi, ele disse nesse salmo: prepara, Senhor, eu quero uma mesa. Por que que ele chama de mesa? Porque Deus quer saber da sua boca o que você precisa. Deus quer saber da sua boca qual a sua necessidade. Aí Davi fala assim, ó: Senhor, vejo os meus inimigos. Davi está declarando: a partir de hoje esses inimigos não são mais meus, eles passam a ser do Senhor. Aí Davi vem e declara: e unge a minha cabeça com óleo, porque é na unção que você vence batalha, é na unção que você vence guerra, é na unção que você supera lutas. Eu quero profetizar sobre a tua vida que a unção de Deus está sobre você e te conduzirá a vencer lutas e guerras em nome de Jesus. Acompanhe agora testemunhos do que Deus tem feito aqui na nossa igreja. Daqui a pouco eu volto com todos vocês.
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4: Com o pé que eu não podia nem pisar, que eu falei que se não curasse, meu pé não entrava aqui mais nunca.
5: O que que aconteceu?
4: Não curou nada, parou de doer.
5: Explica melhor, explica de novo. A senhora chegou como?
4: Cheguei mancando, cheguei ali, eu tirei o sapato, falei assim: se não sair daqui curado, eu não entro nessa igreja mais nunca.
5: E agora?
4: Aí, tô pisando, não tá doendo mais.
5: Cadê a dor?
4: Sumiu.
5: Foi curado.
4: Curado.
5: Foi curada. Bate palma, dá glória. Bate palma, dá glória. Bate palma e dá glória. Você tá entendendo? Existe um mover de milagres nessa igreja, irmãos. Que é Deus que colocou, não é o homem, é Deus. Quem entendeu que é Deus, dá um glória aí. É Deus.
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2: Tem 5 sinais que acompanham uma pessoa salva. Qual que é o primeiro sinal? Em meu nome expulsarão demônios. Pessoas que vão expulsar espíritos que você percebe que ronda, que você percebe que
7: se aproxima, no nome de Jesus você expulsa. Isso é sinal que é salvo. Segundo sinal que Jesus disse: falarão novas línguas, vão buscar o batismo com o Espírito Santo, vão buscar poder de Deus, unção de Deus, graça de Deus. O que foi, João? Vão buscar unção de Deus, vão mergulhar fundo, vão buscar poder de Deus. Porque se eu não sou batizado com o Espírito Santo e não busco, eu não sou salvo. Eu sou um religioso que frequenta a igreja. Mas se eu busco ser cheio do Espírito Santo, é Jesus que está dizendo, eu serei salvo. Mas eu sou pastor, tem muito pastor que não é salvo, porque não expulsa demônio. Jesus disse que os sinais vão acompanhar uma pessoa salva. Fala em outras línguas, busca poder de Deus, uma pessoa cheia do Espírito Santo, onde ela chega, as pessoas sentem que alguém de Deus está chegando naquele ambiente. Terceiro, pegarão em serpente. Serpente tipifica Satanás. Lembra que Jesus disse que nós devíamos pisar na cabeça da serpente? E Jesus esmagou a cabeça da serpente. É não ter medo de situações, mas você saber que Deus é contigo. Quarto sinal que acompanha uma pessoa salva: e se alguma coisa mortífera beber, não lhes fará mal. Ou seja, ela crê no sobrenatural. Ela acredita que Deus é capaz de fazer o que o homem não pode fazer. Se eu não acreditar nisso, eu não sou salvo. Jesus que está dizendo. E o quinto sinal que Jesus disse: e se impuserem as mãos sobre os enfermos, eles ficarão curados. Ele vai orar por cura, vai abençoar as pessoas que precisam de cura. É um sinal que o acompanha, que pode ir no médico, é lógico, mas antes de ir no médico vai ter oração, vai ter a fé colocada em prática. Se eu não pratico esses sinais, eu posso ser pastor, mas eu não sou salvo. Quem entendeu diz amém. Eu sou um frequentador de igreja, eu sou um religioso, e Deus não quer que eu seja um religioso, Ele quer que eu seja salvo. Quem entendeu diz amém. Nós vamos orar agora, e você vai fazer uma autoanálise, e aquilo que você precisa melhorar com Deus, você vai dizer: Deus, hoje é um dia tão especial, eu quero ter atributos de alguém que é salvo. Feche os olhos, oremos. Pai, nós te agradecemos por esta palavra. Nós te agradecemos porque o Senhor disse dos sinais que acompanham uma pessoa que é salva, que nós possamos praticar e aplicar na nossa vida, e esses sinais venham nos acompanhar, ó Deus, no poder e na autoridade do nome de Jesus, que eu oro, que eu te peço e que eu clamo a ti, ó Pai, no nome de Jesus. Que a gente possa aplicar esses princípios na nossa vida. Eu não quero, meu Deus, ser um simples religioso, mas eu quero ser uma pessoa que é salva. Fala para Jesus e agora que você não quer ser religioso. Não.
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9: Grande Deus e poderoso Pai, Deus que nunca perdeu uma batalha, Deus que tudo pode, assim como Davi venceu Golias, eu profetizo que todo gigante que este que ora comigo agora está enfrentando vai cair. Vai cair o gigante do medo, vai cair o gigante da escassez, vai cair o gigante da enfermidade, vai cair o gigante da oposição, vai cair o gigante de toda afronta de Satanás. Meu Pai, entra invadindo o impossível agora, fazendo a vida dessa pessoa que homem nenhum tem poder de fazer. Entra com a providência total, entra virando quadro, mudando cenário, transformando histórias. É a minha oração, sabendo que aí do céu só está ouvindo, porque o que é ligado na terra, em nome de Jesus, é ligado no céu. Eu profetizo a sua vitória, a sua bênção, a sua conquista, em nome de Jesus. Amém. Que Deus te abençoe, um forte abraço e fica na paz.
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0: 6 e 10.
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0: Daniele Cristina e o som Fidelidade. Legal. Antes foi Cristina Mel, hein? Com Se o Espírito Santo Te Tocar. Maravilhosa, né?
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É hora de passar o pano no zap, conferir que nos mandou a mensagem aqui pelo 99961-104 na tarde de segunda-feira, 6 de julho. Já se passaram 187... quantos dias? Isso mesmo, 187 dias de 2026. E da estação, 16 dias do inverno já. É a 28ª semana do ano. A lua hoje é cheia. Mas como assim é cheia até hoje? Essa lua não era pra estar virando, não? Eu acho que hoje à noite. É, hoje à noite, então, ela vira pra minguante, porque ela já chega de lua cheia. Tá fazendo 7 dias já, ué. E o que se comemora no dia de hoje? Cadê? Alguma coisa... Aqui, ó. Hoje é o Dia Mundial das Zoonoses. O que, que é isso? Você conhece as zoonoses? Já ouviu falar de zoonoses? Quem é zoonoses? Hoje é um dia dedicado a lembrar da importância de prevenir as zoonoses, que são doenças transmitidas entre animais e seres humanos. A data foi escolhida em homenagem ao cientista francês Louis Pasteur, que faleceu em 6 de julho de 1895 e desenvolveu a primeira vacina eficaz contra a raiva, uma das zoonoses mais conhecidas do mundo. E antes que alguém pense que isso é assunto apenas para veterinários, vale lembrar: cuidar da saúde dos animais também é uma forma de cuidar da nossa própria saúde. Bora entender mais sobre isso? Primeiro, a maioria das doenças infecciosas que surgem nos seres humanos tem origem animal. Segundo a Organização Mundial da Saúde e a Organização Mundial da Saúde Animal, cerca de 60% das doenças infecciosas que afetam os seres humanos são zoonoses. Além disso, aproximadamente 75% das doenças infecciosas emergentes tiveram origem em animais. Ou seja, quando dizem que somos todos conectados, não é só uma frase bonita. A saúde das pessoas, dos animais e do meio ambiente ainda andam de mãos dadas. Mas calma, isso não significa que você deve desconfiar do seu cachorro. Na verdade, ele provavelmente só quer um petisco mesmo. Segundo, vacinar os animais protege toda a comunidade. Quando cães e gatos são vacinados contra doenças como a raiva, eles não estão sendo protegidos apenas individualmente. A vacinação reduz drasticamente o risco de transmissão para outros animais e para as pessoas. É uma verdadeira corrente do bem. Seu cachorro talvez reclame da picadinha na vacina, mas 5 minutos depois já esqueceu tudo e está abanando o rabo novamente. Terceiro, nem todo animal transmite doenças e os pets trazem muitos benefícios. Muita gente acredita que conviver com animais é sinônimo de risco. Na realidade, quando recebe os cuidados adequados como vacinação, vermifugação, alimentação correta e acompanhamento veterinário, cães e gatos oferecem um risco muito baixo de transmissão de doenças. Aliás, diversos estudos mostram que os animais de estimação ajudam a reduzir o estresse, estimulam a prática de atividades físicas e fazem muito bem à saúde emocional. No fim das contas, quem costuma infectar a casa mesmo é o excesso de pelos no sofá. Aí o cachorro chegou lá no veterinário, todo animado, né? E o veterinário perguntou: e aí, você veio tomar vacina? E o cachorro respondeu: ué, achei que eu vinha ganhar um biscoito. Tá vendo? Fui enganado de novo. Moral da história: cuidar da saúde dos animais é um gesto de amor e também de responsabilidade. A prevenção das zoonoses depende de atitudes simples, como manter as vacinas em dia, oferecer acompanhamento veterinário e respeitar os cuidados de higiene. Quando protegemos os animais, protegemos também nossas famílias e toda a comunidade. Parabéns para todos que celebram hoje o Dia Mundial dedicado
a se lembrar

0: da prevenção sobre as zoonoses. Vamos lá, conferir aqui os fatos do dia. Tem alguma coisa marcante, importante, relevante que aconteceu no Brasil ou no mundo num dia como esse, o 6 de julho, na história do Brasil ou do mundo? Tem alguma coisa importante que aconteceu ou não? Aqui, ó. Em 1934, foi criado o Instituto Nacional de Estatística, que mudaria o seu nome para Instituto Brasileiro de Geografia e Estatística, o IBGE, 2 anos depois. Olha aí, ó, IBGE nasceu num dia como esse, lá em 1934. Mas pera lá, antes disso, como é que a gente contava as pessoas, né? Porque um dos serviços mais relevantes do IBGE é justamente contar as pessoas, quantas pessoas que tem hoje no Brasil, né? Quem são essas pessoas? O que elas fazem? O que elas comem? O que elas assistem? O IBGE é que faz isso. Mas e antes de 34? Era por rumo, né? A gente olhava aquela corrumaça de gente e falava, sei não, viu? Aquela cidade ali tem uns 800 habitantes. Será que era assim, não? Na Bistunta? Rapaz do céu, não tinha como saber quem era quem, não. Aí o IBGE nasce num dia como esse. Acabou aquele negócio de fazer assim, a reviria, né? Não era mais, não é revelia, não, é reviria. Antigamente era na reviria. Então, o que, que o IBGE permite a gente saber? Ele traz informações mais confiáveis sobre a população, aí ele trata também sobre a economia, e fala sobre o território nacional de um modo bem amplo, né? Para que o governo possa desenvolver as políticas públicas. Como é que ele vai distribuir o dinheiro sem saber o que, que está acontecendo com o povo, quem é quem, no fim das contas? Então, os levantamentos do IBGE, eles orientam os governos, as próprias empresas, nas universidades, os pesquisadores, e contribuem para o desenvolvimento econômico do Brasil de modo geral, né? Então, uma das coisas mais importantes é o censo demográfico mesmo, que é ali pela amostra dos domicílios e tal, a gente ter uma informação, uma noção sobre o estado da população. E também, né, para que se possa falar sobre inflação, a produção agrícola, como é que está, né, se ela supre hoje a demanda de consumo. Então, é muito importante, né? Os levantamentos do IBGE, de fato, tornaram aí a principal fonte de informação sobre a população. Revela os dados sobre tanto os habitantes quanto a distribuição por idade, né, a escolaridade, a renda. Tudo isso está mapeado lá. Nós tivemos a suspensão dos serviços do censo, por exemplo, só durante a pandemia. Não foi isso? Em 2000, porque o censo ele acontece a cada 10 anos. E deveria ter acontecido o censo do ano de 2020. Em virtude da pandemia, não teve. Aí teve um levantamento, mais ou menos por rumo. Aí, nesse caso, foi por rumo. Em 2022, salvo engano, 2022. Aí teve um levantamento assim, mas só passaram o rodo assim por cima, né? Pra saber, acho que soltaram uma pipa assim com uma câmera e foram filmando. Deixa eu ver quem é quem aqui, quem tá ali, quem, né, quem já partiu dessa, quem nasceu. Foi isso, né? Mas no mais, o IBGE continua fazendo aí um trabalho espetacular pra nortear todo mundo, né? Como é que a gente vai saber que nós temos hoje 213... Quantos milhões brasileiros? 213 milhões. Apesar que deu uma escorregada aí tempos atrás, né? Falávamos que havia 211 milhões, aí ficou titubeando. Não, 213 milhões, 209. Como é que eles escorregam assim? Mas é desse jeito, né? Porque às vezes passou na casa do freguês pra contar e ele tava dormindo. Aí, como é que sabe?
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2: 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Fala, JW! Maravilha, meu irmão! É o Zezinho da Loja de Esquerda, pai e filho. Pai do Jonathan Rodrigues. Rapaz, o Jonathan tá arrumando pra ir pra noite gospel, né? Mas o cara tá bonito demais. Mas é isso aí, meu amigo. Daqui a pouquinho nós estamos lá na fé de Deus, né? Para a honra e glória do Senhor. Mais uma vez que ele vai pisar naquele palco, né? E tudo tá nas mãos de Deus, né? Que Deus possa estar abençoando a nossa noite gospel. Que possa estar cheio, né? Que tudo possa dar certo. Tá bom, meu irmão? Um forte abraço pra todos meus clientes. E pra todos os ouvintes da 104, né? Pra todos vocês aí. Tá bom, meu amigo? Tamo junto.
0: Opa, show de bola, Zezinho. Maravilha, o Jonathan tá ficando impecável. ficava então só o cheiro, né? Legal, pra daqui a pouquinho então estarmos louvando o senhor na noite gospel. Quem mais mandando por aqui o seu salve pelo 999610104, nos acompanhando na Rádio do Povo de Deus? Deixa eu ver quem mais mandou o seu alô aqui. Cadê? O Geral também mandou o seu salve aqui, ó.
2: O JW, quer mandar um beijo especial pra vocês aqui, bem pra minha esposa, o pastor Eli de Jesus, o Tony Oliveira, o meu irmão Zé Batista Polanegre, o pastor Roberto Belândia, e que Deus dê uma semana de serviço abençoar, meu irmão. Eu vou lá no evento lá, viu? No Semana da Montanha. E a minha esposa da Alma, não vão ver vocês lá, com certeza. Sou eu, pastor Eli de Jesus lá, o Tom de Oliveira. É só o Alessandro que a gente não vê. Mas se vocês três, certeza que vão ver lá. Os mandam a lupa lá, viu? Eu minha esposa da Alma lá. Ela ganhou um ingresso do Tom lá e eu comprei.
0: Opa, que maravilha! Então estaremos juntinhos, né? Então, meu caro Geraldo, obrigado pela companhia e será uma satisfação, né, estar com você lá daqui a pouquinho na Noite Gospel no Parque de Exposições. Quem mais está mandando seu alô aqui pelo 999610104? Cadê? Deixa eu ver quem é mais que mandou o seu salve aqui. Hoje aqui as mensagens agora... Aqui, ó, pronto. Quem mais?
1: Fala comigo, JW. Tudo jóia? Rapaz, convidando aqui o pessoal... Daí, nos prestigiar na Noite Gospel, Cassiane, Matos Nascimento, Aline Marques, Morgana, e eu também vou estar presente lá. Já tô me preparando aqui pra ir pra lá, no Parque de Exposições, na Noite Gospel, e eu espero vocês lá. Conto com a presença de cada um de vocês. Deus abençoe vocês.
0: Ô, Glória, esse é o cantor Jonathan Rodrigues, ele que estará daqui a pouquinho com a gente lá, louvando, adorando o nome do Senhor. O Jonathan que está participando também numa curumaça de evento, né? Tá mandando ver muito bem aí, um lançamento atrás do outro também aí, ó. E amanhã o Jonathan vai sortear aqui na programação da 104, aquela bicicleta de 21 marchas, show de bola, hein? Amanhã no programa Show da Tarde com o Alessandro Santos. Tem uma bicicleta bacaneira, se você ainda não está participando, manda aqui a sua participação, cantando um trecho da música do Jonathan Rodrigues que estamos divulgando aqui, legal? Então, fique ligado aí, Jonathan. Bom demais ter você comigo aqui, daqui a pouquinho estaremos lá, se Deus quiser. Mas alguém mandou seu alô aqui pelo 999610104, deixa eu ver quem é. O José Batista dizendo aqui, ó, o seu aniversário, oi, Zé Batista, não, você está de brincadeira. Fazendo 56 anos, José Batista. E o sobrinho André Batista também está fazendo aniversário hoje. Opa! Alô, alô, André Batista. Felicidade para você, meu querido. Tudo de bom. Feliz aniversário, meu amigo José Batista. Que satisfação. Quer dizer que o dia 6 de julho é o seu dia. Toda sorte de bênçãos para você. Que o Senhor te abençoe e te guarde. Te livre de tudo mal. Te faça prosperar em tudo. Parabéns, José Batista. Quem mais mandou seu alô aqui pelo 999610104? Cadê? Rapaz, agora chegou aqui um tanto de mensagem que eu não captei ainda sua mensagem. Deixa eu ver quem foi. Agora descongeminou. Um tanto de mensagem chegando. Romildo também mandando a sua mensagem por aqui. Obrigado pela companhia, Romildo. Um abraço pra você e pra família aí. Boa semana. Mais alguém mandou seu alô pelo 999610104. Tá ficando mensagem aqui pra trás, eu tenho certeza. Deixa eu ver se eu consigo captar essa mensagem aqui. Aqui, ó.
3: Fala, JDA. Boa noite. Como é que você tá, meu amigo? Lucas por cá acompanhando. Condição ligada na 104, a Rádio do Povo de Deus. Hoje é dia da Noite Gospel, hein? Forte abraço, meu amigo. Deus abençoe.
0: É isso aí, meu caro Lucas. Um abraço pra você, pra família e ótima semana, sim. Dia da Noite Gospel é hoje, o grande dia. Valeu, Lucas. Mais alguém aqui mandando seu salve? A Paula também tá ligada na programação comigo. Deixa eu agradecê-la aqui pela companhia sempre. Alô, Paula. Um abração para você, para toda a família aí, para Rebeca e para Isabela também nos prestigiando. Boa noite. Mais alguém? A Dalva também tá ligada aqui por aqui com a gente. Oi, Dalva. Eu tô ligado que você estará com a gente também na Noite Gospel daqui a pouquinho no Parque de Exposições, né? Maravilha, Dalva. Satisfação ter você comigo por aqui nos prestigiando também. Estaremos lá daqui a pouquinho, se Deus quiser. Quem mais aqui mandando salve pra gente pelo 999610104? Deixa eu ver quem é que está por aqui. A Osana mandando aqui a sua participação e perguntando que hora será a apresentação do Matos Nascimento e Cassiane. Daqui a pouquinho, a partir das 20 horas. E bora correr pra lá. A partir das 20 horas, a programação está acontecendo no Parque de Exposições. Tá ficando mensagem aqui ainda? Que eu não captei, ó. Cadê? Ela desapareceu aqui da minha vista. Deixa eu ver quem foi. Aqui, ó. A mensagem do Charlen também tá aqui, ó.
4: Fala, JW, gente boa. Como é que você tá, meu irmão? Tudo na paz de Jesus? Prazer falar contigo novamente. Você lembrou de mim, né? Ali na Expo Agro, no camarote ali. E aí, firmeza? Estaremos lá trabalhando lá novamente hoje e no próximo final de semana. Aproveitar a oportunidade e pedir que você mande um abraço para meus amigos. O Marcos Aurélio, o Hernando e o Pedro. Beleza? Pura? Um abraço, fica com Deus, hein? Até mais.
0: Opa, bacana demais da conta, meu caro Salim. Obrigado aí pela companhia, pela participação. Claro, lembrei de você demais da conta. Afinal de contas, uma das personalidades aí da segurança profissional, né? Portaria, segurança ali. Trabalho impecável para você e para a equipe. Grande abraço, Charlin. Bom demais ter você comigo por aqui, meu querido. São estes aqui nos prestigiando. Se não deu para você participar comigo hoje, conto com você por aqui. Quando? Amanhã, a partir das 5 da tarde. Manda o seu salve por aqui pelo 99961-0104. É sempre um prazer colocar aqui a sua mensagem no ar e a gente agradece o carinho da sua companhia aqui comigo no som do nosso Top Gospel.
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0: 6h38 agora.
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Grupo Rádios e essa versão maravilhosa, Ladrão de Sepultura. Antes, Débora e Leia, Sonhos. E agora chegando aquela clássica, belíssima canção. Aquela que tocava, que toca e que certamente continuará tocando profundamente a nossa vida. A música do dia.

Jesus um dia prometeu voltar. Prometeu o céu, a vida eterna a quem o buscar. Mas para estar lá é preciso preparo. Você está pronto para com ele encontrar? Ele não vai tardar. Breve, muito, muito breve, ele vai voltar. Agora, amigo, é hora de decisão. Você e eu devemos nos preparar. Ah, Senhor, queremos tocá-lo, senti-lo, vê-lo no lar.

Um dia desses aconteceu um fato muito curioso. O trânsito estava muito agitado, carros iam e vinham numa velocidade espantosa, ninguém pensava em parar por qualquer motivo, e de repente, um acostamento, uma cena chamava a atenção. Um carro era empurrado com muito esforço por sua motorista, devia estar com algum problema mecânico. Ninguém se propunha a ajudar a mulher a empurrar o seu carro. A senhora, banhada de suor, mal respirava, tamanho esforço que fazia tentando empurrar o carro. Ela suplicava socorro, mas ninguém mesmo se encorajava a parar para ajudar. Vendo que não tinha auxílio da terra, a mulher começou a rogar a Deus para que alguém a ajudasse. Não demorou muito e a ajuda veio. Um rapaz de 20 e poucos anos achou triste aquele cenário da mulher tentando empurrar o carro. Resolveu parar e perguntar à senhora se precisava de ajuda. Ao que ela respondeu aliviada: "Oh, meu filho, faz mais de uma hora que eu estou empurrando este carro. O povo parece que tem medo de parar para ajudar. Veja só, o próximo posto ainda está longe. Eu preciso deixar o carro lá para dar uma olhada, chamar um guincho e tal." Ao que o jovem respondeu: "Fique tranquila, vamos sair daqui." O rapaz engatou seu carro no da mulher, rebocou o carro enguiçado até próximo da oficina. Depois de meia hora, o problema estava resolvido. Muito satisfeita, a mulher diz: "Olha, não sei como te agradecer, meu filho. Foi muita bondade sua." O rapaz se foi, sem querer maiores agradecimentos. Seguiu agora em direção ao seu trabalho, que era uma banca de jornais de sua propriedade. Ele já estava bastante atrasado. Chegando na rua, próximo à sua banca, no entanto, ele notou algo diferente. Dezenas de policiais, carros de bombeiros, curiosos, uma confusão ali na região. Sem entender direito o que estava acontecendo, perguntou a um homem que parecia estar por ali já há bastante tempo: "Opa, meu amigo, você sabe me dizer o que é que está acontecendo por aqui?" E o desconhecido respondeu: "Sim, há meia hora parece que o motorista de um caminhão perdeu os freios, desceu a ladeira a toda velocidade e bateu na banca de jornais e arrastou toda a banca até o viaduto, destruindo tudo. Agora os bombeiros estão lá tentando achar o corpo do jornaleiro, que certamente sumiu no meio dos estragos daquela destruição." O rapaz, que era o jornaleiro, sentiu as pernas bambearem. Ele era o jornaleiro e se deu conta de que o acidente ocorrera justamente enquanto ele estava ajudando a mulher com o carro enguiçado e que, por causa de uma boa ação, tivera a sua própria vida salva. No dia seguinte, a sua história foi manchete nos jornais de todo o país. A providência divina se manifesta das formas mais inesperadas. A uns, Deus envia um amigo para aconselhar, a outros faculta o encontro com a mensagem de que necessita, servindo-se dos variados meios de comunicação. No caso desse jovem, em especial, ele foi conduzido para auxiliar alguém, a fim de ter a sua vida poupada naquele momento. Muito oportuno recordar o ensino do Senhor Jesus a respeito de salvar a vida e vir a perdê-la, ou, esquecendo de si para servir ao próximo, vir a ter a sua vida efetivamente salva. 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

0: frase do dia de hoje para você parar e pensar comigo sobre socorro, de Mateus Nascimento. Mateus Nascimento sobre socorro teria dito: nunca ignore um sinal. Nunca ignore um pedido de socorro. Use o seu brilho para ajudar alguém a enxergar o caminho.
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0: Final do Top Gospel com Game 104, os flashbacks, a sua participação e as melhores do dia. Obrigado pelo carinho da sua companhia. Eu sou o JW e amei ter você por aqui mais uma vez. Vem chegando a Voz do Brasil. Na sequência tem o pastor Elias de Jesus, o missionário do rádio, até às 10 da noite com sucesso total. E nos encontraremos daqui a pouquinho na Noite Gospel, no Parque de Exposições, com Cassiane, com Matos Nascimento, com Morgana, com Aline, com Jonathan Rodrigues. Uma programação toda especial no Parque de Exposições na Noite Gospel daqui a pouquinho. E você não pode ficar de fora. Nos encontraremos lá, se Deus quiser. E até amanhã, se o Senhor Jesus nos permitir. Tchau, tchau.
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8: Olá, boa noite.
6: Boa noite para você que nos acompanha em todo o país.
8: Segunda-feira, 6 de julho de 2026.
6: Vamos ao destaque do dia na Voz do Brasil.
8: Estudantes podem se inscrever a partir de amanhã no ProUni, o programa Universidade para Todos.
6: A iniciativa seleciona quem busca uma vaga em uma instituição privada de ensino superior. Gabriela Noronha.
9: Para participar, o estudante deve ter cursado ensino médio em escola pública ou como bolsista integral em escola privada.
8: Imunização contra o HPV. Jovens de 15 a 19 anos podem se vacinar até dezembro.
6: Deve ser vacinado quem não recebeu o imunizante na idade recomendada ou não possui registro de vacinação. Nazi Brum.
10: A vacina também está disponível para grupos específicos, como pessoas vivendo com HIV, transplantados, pacientes oncológicos e usuários de PrEP, a profilaxia pré-exposição ao HIV.
8: Canal oferece escuta a jovens de forma humanizada.
6: Pode falar. Adolescentes podem receber de forma gratuita atendimento em saúde mental por meio de plataforma digital. Edinaldo Júnior.
11: A Rede Pode Falar é um canal gratuito e anônimo que pode ser acessado pelo celular de maneira fácil, rápida e simples.
8: Hoje na apresentação da Voz do Brasil, eu, Mariana Jungmann e Luciano Seixas.
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8: Estudantes que desejem concorrer a bolsas de estudo em instituições de ensino privadas por meio do ProUni, o Programa Universidade para Todos, as inscrições começam amanhã e seguem até o final da semana.
6: As bolsas cobrem o equivalente à metade ou ao valor total da mensalidade do curso.
9: O programa Universidade para Todos oferece bolsas integrais e parciais em instituições privadas de ensino superior. Duas vezes ao ano são abertas as inscrições para a seleção de bolsistas. E quem quiser concorrer a uma vaga nesse segundo semestre deve ficar de olho nos prazos. As inscrições começam nesta terça-feira e vão até sexta-feira, dia 10 de julho. Para participar, o candidato precisa ter concluído o ensino médio, participado das edições de 2024 ou de 2025 do Enem, obtido no mínimo 450 pontos na média das 5 provas do exame e nota maior do que zero na redação. Além disso, segundo o edital, o estudante deve ter cursado o ensino médio em escola pública ou como bolsista integral em escola privada. Para obter uma bolsa integral, a renda familiar bruta mensal por pessoa deve ser de até um salário mínimo e meio. Já para as bolsas parciais, a renda familiar bruta mensal por integrante da família não pode ultrapassar 3 salários mínimos. Lembrando que professores da rede pública têm regras específicas de isenção de renda para licenciaturas. O resultado da primeira chamada será divulgado na próxima semana, em 15 de julho, enquanto a segunda chamada está prevista para 5 de agosto. As inscrições são gratuitas e devem ser feitas exclusivamente pelo site acessounico.mec.gov.br /ProUni. Gabriela Noronha para a Voz do Brasil.
8: E as inscrições para a Prova Nacional Docente 2026 foram prorrogadas até o dia 10 de julho.
6: O novo prazo também vale para solicitações de atendimento especializado e para o uso do nome social.
12: Para efetivar a inscrição, o candidato deve pagar a taxa de R$ 85,00 até o dia 14 de julho. Essa também é a data em que será divulgado o resultado das solicitações de atendimento especial. Em caso de negativa, os recursos podem ser apresentados pelos candidatos até 16 de julho. A aplicação da prova está mantida para o dia 20 de setembro e o resultado final será divulgado em 15 de dezembro. O exame é composto por duas partes, sendo uma voltada para a formação geral docente e outra para questões específicas de 21 áreas da licenciatura. A Prova Nacional Docente tem o objetivo de avaliar a formação dos profissionais que estão concluindo cursos de licenciatura em todo o país. Mas o resultado também pode ser usado como parte de processos seletivos em concursos públicos para a contratação de profissionais de educação básica.
8: Priscila Machado, para a Voz do Brasil. As inscrições para a Prova Nacional Docente devem ser feitas pela internet no endereço pnd.inep.gov.br.
6: E as inscrições para o Fundo de Financiamento Estudantil, FIES, do segundo semestre de 2026, abrem entre os dias 14 e 17 de julho.
8: Nessa etapa, o programa oferece mais de 44 mil vagas para estudantes que desejam financiar cursos presenciais em faculdades particulares.
6: Para participar, o candidato precisa ter feito o Exame Nacional do Ensino Médio a partir de 2010, alcançado média mínima de 450 pontos nas provas, sem zerar a redação, e comprovar renda familiar de até 3 salários mínimos por pessoa.
8: O resultado da seleção vai ser divulgado em 30 de julho.
6: A inscrição para o FIES é gratuita e deve ser feita exclusivamente pela internet, no Portal Único de Acesso ao Ensino Superior, em acessounico.mec.gov.br.
8: A campanha de vacinação contra o papilomavírus humano foi prorrogada até o dia 31 de dezembro.
6: O público-alvo são adolescentes e jovens de 15 a 19 anos e pessoas de grupos prioritários.
8: O imunizante está disponível nas unidades básicas de saúde de todo o país.
13: O objetivo da campanha é alcançar pessoas que não foram imunizadas na faixa etária recomendada ou que não possuem registro vacinal. O esquema previsto no calendário nacional de vacinação é indicado para meninas e meninos de 9 a 14 anos. Na estratégia de resgate, adolescentes e jovens de 15 a 19 anos poderão se vacinar de graça até 31 de dezembro, como explica Éder Gatti, diretor do Departamento do Programa Nacional de Imunizações.
14: A vacina ela é recomendada para pessoas de 9 a 14 anos na rotina, só que tem pessoas que já hoje estão com 15, 16, 17, 18, 19 anos que não foram vacinadas. Então nós demos a oportunidade dessas pessoas colocar a vacinação em dia.
13: A vacina também está disponível para grupos específicos, como pessoas vivendo com HIV, transplantados, pacientes oncológicos e usuários de PrEP, a profilaxia pré-exposição ao HIV. O papilomavírus humano, HPV, é uma infecção sexualmente transmissível e está associada a diferentes tipos de câncer, como os de colo do útero, boca e garganta. Após o encerramento da campanha em dezembro, a vacina vacina continuará sendo oferecida de graça a crianças e adolescentes de 9 a 14 anos e grupos específicos. Os demais deverão ser vacinados em clínicas particulares. Reportagem Nazi Brum.
6: Atenção, médicos de todo o país. Estão abertas as inscrições para edital de contratação de especialistas para o SUS.
8: Ao todo, são disponibilizadas 1.138 vagas imediatas, que abrangem 309 municípios nas 5 regiões do país.
6: Entre as especialidades, a área de anestesiologia lidera a oferta de vagas com 290 no total.
8: E as demais estão distribuídas entre ecocardiografia, cirurgia geral, endoscopia digestiva, colonoscopia e Oncologia Clínica.
6: As inscrições devem ser feitas pela internet na plataforma da UNASUS, no endereço acesso.unasus.gov.br.
8: Em cada 10 estudantes de 13 a 17 anos se sentem tristes sempre ou na maioria das vezes.
6: E 18,5% dos jovens pensam que a vida não vale a pena ser vivida. É o que aponta o IBGE.
8: Para criar um espaço de escuta e encaminhar esses adolescentes ao atendimento psicossocial no SUS, os jovens contam com a rede Pode Falar.
11: Um canal de escuta acolhedora e sem julgamentos. Essa é a rede Pode Falar, que atende adolescentes e jovens de 13 a 24 anos em emergências psíquicas e emocionais. De acordo com o IBGE, 3 em cada 10 estudantes de 13 a 17 anos se sentem tristes sempre ou na maioria das vezes. 42,9% dos alunos responderam que se sentem irritados, nervosos ou mal-humorados por qualquer coisa. 18,5% pensam sempre ou na maioria das vezes que a vida não vale a pena ser vivida. Os dados são da Pesquisa Nacional de Saúde Escolar, divulgados esse ano. A Rede Pode Falar é um canal gratuito e anônimo que pode ser acessado pelo celular de maneira fácil, rápida e simples. A vice-coordenadora Marina Oliveira fala sobre a importância do projeto.
15: Ele usa a internet, né, usa a possibilidade do online para chegar a adolescentes do Brasil inteiro. E, ao mesmo tempo, ele facilita a escuta acolhedora desses adolescentes jovens, né, por ter esse sigilo e essa coisa anônima, garantida, ela fica muito mais à vontade para se abrir.
11: Atualmente, 20 instituições compõem a rede Pode Falar em todo o país. As equipes de atendimento são formadas por estudantes de graduação de diversas áreas do conhecimento que são supervisionados por docentes. Todos eles passam por um processo contínuo de formação em saúde mental. Lucas Bonfim, de 31 anos, é um dos atendentes. Estudante de engenharia química na Universidade Federal de Sergipe, ele integra a equipe desde o início deste ano. Mesmo o curso não sendo da área da saúde, ele acredita que o trabalho complementa a sua formação e fala sobre a importância da experiência de escuta.
16: O objetivo do projeto realmente é escutar, a gente conseguir acolher e escutar o que a pessoa tem a falar.
11: A rede Pode Falar funciona como uma espécie de porta de entrada digital para o atendimento psicossocial do SUS, como explica o diretor do Departamento de Saúde Mental, Álcool e Outras Drogas do Ministério da Saúde, Marcelo Quimatti.
17: Ele pode criar uma porta de entrada da mesma forma que a gente criou com pessoas com problemas com jogos e apostas, que ela é feita em pequena escala, mas que ele é muito bem avaliado, ele é muito bem sucedido onde ele é aplicado e articular isso à rede de atenção psicossocial.
11: A rede Pode Falar está disponível pelo site podefalar.org.br e também pelo WhatsApp ou Telegram. Com locução de Edinaldo Júnior, reportagem Luciana Colares de Holanda.
6: O telefone para atendimento no WhatsApp é o 6199-660-8843.
8: E no Telegram, o nome de usuário é @podefalar.
6: Está disponível na plataforma da Universidade Aberta do SUS, curso em saúde de populações expostas a agrotóxicos.
8: A formação é feita à distância e voltada a profissionais do Sistema Único de Saúde e a demais interessados no tema.
6: O curso reúne conteúdos sobre vigilância em saúde, incluindo identificação e monitoramento de situações de exposição a agrotóxicos.
8: As inscrições podem ser realizadas diretamente na plataforma da universidade no endereço unasus.gov.br.
6: muita gente, viajar de avião pode ser sinônimo de comodidade, mas...
8: Mas, para outras pessoas, o transporte aéreo pode resultar em muita dor de cabeça.
6: Por isso, a Agência Nacional de Aviação Civil criou uma plataforma para registrar reclamações sobre serviços prestados pelas empresas aéreas.
18: Quem precisar registrar uma reclamação sobre serviços prestados por empresas aéreas pode utilizar a plataforma ANAC Passageiro. O acesso é feito com uma conta gov.br e permite enviar manifestações à Agência Nacional de Aviação Civil, ANAC, acompanhar o andamento do atendimento e avaliar a resposta apresentada pela empresa. Durante o processo, a reclamação é encaminhada à companhia aérea, que responde ao passageiro dentro do prazo previsto pela regulamentação da ANAC. O sistema também permite a troca de informações entre as partes até a conclusão do atendimento. Além do registro de reclamações, a plataforma disponibiliza um painel público com indicadores sobre atendimento das empresas participantes. Os usuários podem consultar informações por companhia aérea, período e nacionalidade da empresa, além dos assuntos mais frequentes registrados pelos passageiros. Dilson Santa Fé, para a Voz do Brasil.
8: Cidadão pode conhecer mais sobre seus direitos na hora de ir às compras.
6: A Secretaria Nacional do Consumidor está com inscrições abertas para mais de 30 cursos gratuitos e totalmente online.
19: A iniciativa, realizada em parceria com a Universidade de Brasília, busca ampliar o acesso à informação e fortalecer a proteção dos direitos do consumidor. Entre os temas disponíveis estão práticas abusivas, proteção contratual, proteção de dados pessoais, consumo seguro, educação financeira e prevenção ao superendividamento. A coordenadora da Escola Nacional de Defesa do Consumidor, Ana Cláudia Santana, destaca que os cursos são uma oportunidade de formar cidadãos com um padrão de consumo mais consciente.
20: A plataforma é disponível para pessoas a partir de 16 anos, então é uma possibilidade de que na descoberta, né, ali da sua identidade, da sua cidadania, ela consiga descobrir de forma consciente a utilização, né, dos seus recursos financeiros.
19: Um dos destaques é o curso voltado para as bets, que vai abordar os direitos dos consumidores diante do mercado regulado de apostas de cota fixa e os impactos das novas relações de consumo envolvendo o setor. Para Ana Cláudia Santana, o crescimento das plataformas de apostas virtuais trouxe a necessidade do cidadão se informar e conhecer os riscos que envolvem a prática.
20: Temos o curso de bets, né, de capacitação para conhecer qual a funcionalidade dessa, e o registro legal dessas empresas que estão crescendo aí cada vez mais e de forma ilegal, então a gente precisa fazer isso. O crescimento é absurdo, a comunicação com o cidadão para que a utilização desses aplicativos de jogos sejam conscientes, né, informe do risco.
19: As inscrições estão abertas até 20 de julho pelo portal da Escola Nacional de Defesa do Consumidor. Os cursos são online e gratuitos e as aulas começam no dia 27 deste mês. Reportagem Thaís de Araújo.
8: Lembrando, as inscrições devem ser feitas na plataforma da Escola Nacional de Defesa do Consumidor, no endereço ead.defesadoconsumidor.mj.gov.br.
6: Ajuda humanitária. Brasil envia carregamento com vacinas à Venezuela para vítimas de terremoto.
8: Repórter Lucília Araújo tem mais informações.
21: Uma remessa com 350 mil doses de vacinas foi enviada no último sábado, dia 4, à Venezuela, para apoiar as ações de resposta em saúde após os terremotos que atingiram o país. A carga reúne 100 mil doses da vacina contra a febre amarela e 250 mil doses da vacina contra a raiva canina, destinadas ao controle de doenças em situações de emergência. Segundo o Ministério da Saúde, as vacinas enviadas não comprometem o abastecimento do Sistema Único de Saúde, o SUS. O transporte foi realizado em voo humanitário com chegada neste domingo, dia 5, para distribuição das doses. Desde o dia 24 de junho, foram confirmados 2.645 mortos e 12.666 feridos. O governo venezuelano já registrou 86.117 famílias afetadas e 15.050 desalojadas. Até agora, 885 edifícios foram afetados e outros 189 desabaram. Lucília Araújo para a Voz do Brasil.
6: Na época de reprodução dos peixes, a pesca é proibida para garantir a preservação das espécies.
8: Durante o período que é chamado de defeso, os pescadores têm direito a um seguro.
6: O pagamento tem início amanhã.
0: O Instituto Nacional do Seguro Social, o INSS, começa no dia 7 de julho o pagamento do seguro defeso para mais de 149.500 pescadores artesanais. Os benefícios referentes aos períodos de defeso anteriores a 2026 vão ser depositados em parcela única para quem já teve o direito reconhecido. Os pescadores que aguardavam apenas a liberação dos recursos podem consultar a situação do pagamento pelo aplicativo Carteira de Trabalho Digital ou pelo portal Emprega Brasil. Já quem ainda tem o pedido em análise, deve acompanhar o processo pelo Meu INSS ou pela Central 135. Os benefícios aprovados posteriormente vão ser pagos nos próximos lotes. Claudimário Carvalho, para a Voz do Brasil.
8: Estão abertos 5 editais do CNPq voltados para a equidade étnica, de raça e de gênero.
6: As chamadas também incentivam a produção de conhecimento sobre desigualdades.
8: Saiba quem pode participar e até quando é possível se inscrever na reportagem de Graziele Bezerra.
1: O Conselho Nacional de Desenvolvimento Científico e Tecnológico, CNPq, está com 5 chamadas públicas abertas, além de 2 projetos voltados ao tema da equidade étnica, racial e de gênero na ciência brasileira. O presidente do CNPq, Olival Freire Júnior, destacou o conteúdo dos editais.
22: E esses 5 editais, eles têm muito de ações tipicamente educacionais voltadas para a inclusão na área de ciência, tecnologia, engenharia, mas tem algumas ações que são voltadas especificamente para a produção de mais conhecimento, conhecimento novo, conhecimento de qualidade sobre esses problemas que têm que ser enfrentados, tanto quanto os problemas de saúde pública, os problemas do petróleo, os problemas da agricultura e tantos outros.
1: Com inscrições abertas até 10 de agosto, a chamada pública Asas para o Futuro é voltada para a inserção de mulheres de 15 a 29 anos no mercado de trabalho. Já a segunda edição da chamada Atlânticas está com inscrições até 30 de setembro e concederá bolsas no exterior para cientistas negras, indígenas, quilombolas e ciganas. Em outra vertente, o projeto Inspiração é destinado à formação de jovens negras na área da indústria da energia. O programa Lélia Gonçalves vai financiar pesquisas sobre desigualdades étnico-raciais. Também há um edital para fortalecer o Sistema Nacional de Promoção da Igualdade Racial. Serão desenvolvidos ainda projetos voltados para a rede de pesquisa em igualdade racial e para ações afirmativas do Instituto Rio Branco, com concessão de bolsas para pessoas negras candidatas aos concursos de ingresso na diplomacia. As informações completas e os editais estão em gov.br/CNPq. Reportagem Graziele Bezerra.
6: Estão abertas as inscrições para o edital BNDES Periferias Fortes Nordeste.
8: A iniciativa é voltada a organizações da sociedade civil que atuam em favelas e comunidades periféricas da região para atender a população que vive nesses locais.
23: O objetivo é fortalecer organizações da sociedade civil e coletivos ainda não formalizados que atuam em favelas e comunidades periféricas da região. Lançado em parceria com o Instituto ECLUS, o edital vai selecionar 85 iniciativas nos estados de Alagoas, Bahia, Ceará, Paraíba, Pernambuco, Piauí, Rio Grande do Norte e Sergipe. As organizações selecionadas vão participar de uma jornada de desenvolvimento institucional executada pelo Instituto Eclos, com capacitações, mentorias especializadas, apoio à formalização e acesso a recursos financeiros de até R$100 mil, no caso das organizações de pequeno porte, e de até R$300 mil para as organizações de médio porte. É o que explica a chefe do Departamento de Inclusão Produtiva e Educação do BNDES, Celina Rangel Tura.
2: Vão receber recursos para desenvolver os projetos, que os planos de negócio que vão ser construídos a partir dessa capacitação e mentoria. O recurso é livre para onde essa instituição entende que vai fortalecer institucionalmente a sua capacidade de executar melhores projetos, captar mais recursos, e aí são vários objetivos que a gente quer.
23: Podem participar do edital BNDES Periferias Fortes Nordeste, organizações sem fins lucrativos formalizadas e coletivos ainda não formalizados, desde que tenham um histórico comprovado de atuação em seus territórios. As iniciativas devem promover benefícios para populações de baixa renda, principalmente em áreas como geração de emprego e renda, educação, saúde, esporte e justiça, entre outras. As inscrições em territórios. As iniciativas devem promover benefícios para populações de baixa renda, principalmente em áreas como geração de emprego e renda, educação,

0: A Defesa Civil Nacional reconheceu a situação de emergência em mais 77 cidades atingidas por desastres.
1: Podem obter reconhecimentos cidades que sofreram com secas ou fortes chuvas.
2: A maior parte dos municípios teve emergência declarada por estiagem. Já Icatu, no Maranhão, e Goiânia, em Pernambuco, foram castigadas por fortes chuvas, enquanto Piau, em Minas Gerais, obteve o reconhecimento federal por queda de granizo. Cidades com reconhecimento federal de situação de emergência ou de estado de calamidade pública podem solicitar recursos ao Ministério da Integração e do Desenvolvimento Regional. A solicitação deve ser feita por meio do Sistema Integrado de Informações sobre Desastres. A Defesa Civil Nacional oferece uma série de cursos à distância para habilitar e qualificar agentes municipais e estaduais para o uso do sistema. Natália Kozlik, para a Voz do Brasil.
0: Autorizada a realização de concursos públicos para a Receita Federal e o Banco Central.
1: Juntas, as seleções vão oferecer 316 vagas para cargos de nível médio e superior. São 146 vagas para a Receita e 170 para o Banco Central.
0: Os editais devem ser lançados em até 6 meses.
1: O prazo mínimo entre a publicação do edital e a aplicação da primeira prova é de 2 meses.
0: Essas foram as notícias do Governo do Brasil.
1: Uma realização da Secretaria de Comunicação Social da Presidência da República.
0: Com produção da Empresa Brasil de Comunicação.
1: E agora com as notícias do Poder Judiciário e do Congresso Nacional. Boa noite.
0: Uma boa noite e até amanhã.
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5: Tribunais devem prestar informações ao STF sobre pagamentos a magistrados.
6: STJ nega validade a testamento por e-mail sem assinatura e sem testemunhas.
5: Defeso eleitoral impõe limites a agentes públicos a 3 meses das eleições 2026.
6: Boa noite, eu sou Arthur Filho.
5: E eu sou Walter Lima.
6: Tribunais de 6 estados e do Distrito Federal têm até 48 horas para prestar informações ao Supremo Tribunal Federal sobre pagamentos a magistrados.
5: As decisões foram tomadas em vários processos diferentes de relatoria dos ministros Alexandre de Moraes, Flávio Dino, Cristiano Zanin e Gilmar Mendes. Repórter Marcelo Della Libera.
7: No documento assinado nesta segunda-feira, os ministros determinaram que os presidentes dos Tribunais de Justiça do Distrito Federal, Goiás, Maranhão, Paraná, Rio de Janeiro, Rio Grande do Norte e Rondônia prestem informações detalhadas sobre os valores e verbas pagas a magistrados da ativa, aposentados e pensionistas nos meses de abril, maio, junho e julho deste ano, com a discriminação das verbas remuneratórias e indenizatórias. Também deverão encaminhar cópias das folhas de pagamento referentes a esse período. Nas 3 ações, os ministros citaram uma notícia divulgada pela imprensa nesta segunda-feira, segundo a qual alguns tribunais teriam autorizado pagamentos remuneratórios e indenizatórios em desacordo com os parâmetros definidos pelo Supremo. Diante dessas informações, a Corte determinou a adoção imediata de providências para verificar eventual descumprimento da própria decisão.
6: E-mail sem assinatura e sem testemunhas não pode ser reconhecido como testamento particular.
5: Essa conclusão é do STJ. Fátima Uchoa.
8: Um homem pediu a abertura, o registro e o cumprimento de suposto testamento contido em mensagem eletrônica programada para ser enviada 2 dias após a morte da remetente, que havia tirado a própria vida. No texto, ela manifestava o desejo de destinar aplicações financeiras a ele, amigo próximo, e parte dos recursos à entidade de caridade. A Justiça de São Paulo extinguiu o processo sem resolução do mérito. A 3ª turma do STJ manteve essa decisão, considerando que, embora seja possível flexibilizar algumas formalidades dos testamentos particulares para preservar a vontade do testador, isso não é possível sem assinatura ou outro meio seguro que confirme a autoria e validade do documento. O relator foi o ministro Moura Ribeiro.
6: Defesa Eleitoral impõe limites a agentes públicos.
5: As regras começam a valer faltando 3 meses para as eleições 2026. Mariana Fabri.
9: Entraram em vigor no último sábado, 4 de julho, as principais restrições destinadas a agentes públicos no chamado Defesa Eleitoral. As regras para a administração pública buscam assegurar a

0: igualdade de oportunidades entre as candidaturas. Está proibido nomear, contratar, dispensar sem justa causa ou transferir servidores públicos, transferir voluntariamente recursos da União aos estados e dos estados aos municípios, fazer publicidade institucional e pronunciamentos em rede de rádio e TV, contratar shows para a inauguração de obras e nem comparecer a essas inaugurações. Canais oficiais também precisam omitir nomes, imagens ou slogans de autoridades que estejam em campanha eleitoral. As regras completas estão em tse.jus.br.
1: Legislação e jurisprudência trabalhista buscam combater a discriminação contra trabalhadores que sofrem com o alcoolismo. Além de comprometer o desempenho profissional, a saúde física e mental, a doença pode resultar em dispensa discriminatória.
2: Embora a dependência possa evoluir de forma silenciosa, ela causa a diminuição da produtividade, faltas repetidas sem justificativas, violência como assédio moral e agressões e aposentadoria precoce.
1: Quando a empresa tem conhecimento da condição, a demissão pode ser considerada discriminatória, de acordo com a súmula 443 do Tribunal Superior do Trabalho.
2: Só em 2025, dos mais de 522 mil processos julgados no TST, 3.641 foram sobre esta situação.
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1: A você, uma boa noite.
2: E até amanhã.
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5: Eu sou Paula Groba.
6: E eu sou Ricardo Nakaoka.
5: E estes são os destaques de hoje do Jornal do Senado, que começa agora.
6: O plenário analisa pena maior para violência sexual digital contra crianças.
5: Violência contra jornalistas nas eleições preocupa especialistas.
6: Prorrogadas MPs que tratam da taxa das blusinhas e de subsídios aos combustíveis.
5: Boa noite.
6: Boa noite.
5: Garantir mais recursos para ações voltadas à infância e à adolescência pode passar a ser uma prioridade no orçamento público.
6: A Comissão de Direitos Humanos do Senado aprovou um projeto que inclui políticas para crianças e adolescentes entre os investimentos obrigatórios das emendas de bancada estadual. Os detalhes com o repórter Rodrigo Rezende.
7: As emendas de bancadas estaduais são recursos do orçamento direcionados coletivamente por deputados e senadores de um mesmo estado para áreas consideradas prioritárias. A lei já prevê uma lista de setores preferenciais e um projeto da senadora Damaris Alves, do Republicanos do Distrito Federal, aprovado na Comissão de Direitos Humanos, inclui políticas públicas para crianças e adolescentes entre as urgências. O relator, senador Eduardo Girão, do Novo do Ceará, foi favorável ao projeto. Ele teve seu relatório lido na CDH pelo senador astronauta Marcos Pontes, do PL de São Paulo.
8: Ao prever expressamente as políticas públicas direcionadas a crianças e adolescentes nas ações prioritárias das emendas de bancada estadual, a proposição corrige lacuna significativa e assegura a alocação de recursos indispensáveis à promoção da dignidade e desenvolvimento pleno desse grupo vulnerável.
7: O projeto segue para análise da Comissão de Assuntos Econômicos.
5: A proteção de direitos humanos de crianças e adolescentes também foi tema de um debate na comissão.
6: Os convidados discutiram medidas para aprimorar as políticas públicas voltadas à infância e à juventude. Repórter César Mendes.
9: No debate da Comissão de Direitos Humanos, Juliana de Souza Nunes, do Instituto Mãos Solidárias, que atua no Distrito Federal, contou um pouco da sua própria história de vítima de violência.
10: Eu fui abusada pelo meu padrasto. O delegado, ele me olhou e falou o seguinte para mim: você sabe que seu padrasto, ele pode sair. Sabe o que eu senti naquele momento? Que não tinha proteção.
9: A senadora Damaris Alves, do Republicanos do Distrito Federal, revelou ter sido ela também vítima de violência infantil.
11: A violência que sofremos na infância, ela não nos define. São as nossas escolhas. Eu também sou sobrevivente da violência.
9: Para a juíza Cati do Prado, o maior desafio do Brasil na proteção de crianças e adolescentes é transformar o sistema normativo em direitos efetivamente vividos. Renato Godoy, do Instituto Alana, defendeu a aprovação do projeto da deputada Laura Carneiro, do PSD do Rio de Janeiro, que assegura o direito das crianças à natureza, em análise na Comissão de Meio Ambiente.
5: E o Senado pode dar um novo passo no combate à violência sexual contra crianças e adolescentes na internet. Os senadores analisam nesta terça-feira um projeto que endurece as penas para esses crimes, inclusive quando há uso de inteligência artificial, e cria novos instrumentos para acelerar as investigações.
6: Outro projeto em análise no plenário nesta semana amplia a divulgação do Ligue 180, canal de atendimento e denúncia de casos de violência contra a mulher. A reportagem é de Pedro Pincer.
12: O Senado pode votar esta semana uma proposta que prevê punições mais duras para a violência sexual digital contra crianças e adolescentes, inclusive nos casos em que é utilizada a inteligência artificial. A pena atual para quem adquire, possui ou armazena material com violência sexual é de 1 a 4 anos de reclusão e multa. O projeto aumenta essa punição para 3 a 6 anos de reclusão e multa. A senadora Damaris Alves, do Republicanos do Distrito Federal, deu mais detalhes.
11: Nós vamos dar com esse projeto poder aos policiais de retirar imediatamente essa live do ar. Nós vamos dar poder com esse projeto que o agente policial, o delegado, imediatamente haja na hora de identificar uma imagem no mundo online de abuso de violência sexual contra criança e adolescente.
12: Também pode ser votada a proposta que estabelece diretrizes para as atividades de inteligência no Brasil, definindo conceitos, funções e procedimentos para obtenção, análise e disseminação de informações. Outros itens na pauta da semana tratam da transferência automática do valor da pensão alimentícia diretamente para a conta do beneficiário ou do seu representante legal, da obrigatoriedade da divulgação do serviço telefônico de denúncias de violência contra a mulher, o Ligue 180, e de um acordo de coprodução cinematográfica entre Brasil e China.
5: E o presidente do Senado, Davi Alcolumbre, prorrogou por mais 60 dias a validade de 2 medidas provisórias editadas pelo governo federal. Uma delas acaba com o imposto de importação sobre compras internacionais de até 50 dólares, conhecido como taxa das blusinhas.
6: A outra concede subvenções a produtores e importadores de combustíveis derivados de petróleo. Com a prorrogação, o Congresso terá até o fim de setembro para votar as 2 propostas.
5: A segurança dos jornalistas na cobertura das eleições gerais de 2026 foi debatida no Conselho de Comunicação Social do Congresso.
6: A audiência destacou as medidas de proteção desses profissionais. Repórter Patrícia Oliveira.
13: Os participantes enfatizaram o ambiente hostil que marca a atuação da imprensa nesse período dentro e fora das redes sociais. Entre 2010 e 2022, ao menos 35 jornalistas foram assassinados no Brasil. O repórter Pedro Rafael Vilela destacou que nas coberturas eleitorais, muitas ameaças partem dos próprios políticos e assessores.
14: É retirar assuntos da agenda pública por meio da intimidação. Por isso que a violência contra jornalistas tem essa dimensão política, né? Ela busca restringir a circulação de informações de interesse coletivo.
13: Daniele Reis, do Observatório da Violência contra Jornalistas, detalhou o protocolo de recebimento de denúncias e investigação dos crimes.
15: Ele institui procedimentos de preservação de prova, inclusive as provas digitais, de escuta adequada, de sigilo das fontes, com vistas à redução da impunidade.
13: Para registrar violações à liberdade de imprensa, as denúncias podem ser enviadas diretamente pelos canais oficiais do Ministério da Justiça e Segurança Pública.
5: O senador Eduardo Girão, do Novo do Ceará, defendeu a revisão da legislação sobre as bets e medidas mais rígidas para conter a expansão das apostas. Segundo ele, o crescimento do setor tem provocado graves impactos sociais e econômicos e a proibição da atividade seria a forma mais eficaz de proteger a população.
6: Os impactos das apostas esportivas no Brasil foram debatidos em audiência pública conjunta das Comissões de Direitos Humanos e de Assuntos Sociais. De acordo com o parlamentar, o encontro reuniu representantes do governo, especialistas e entidades da sociedade civil para discutir medidas de enfrentamento aos prejuízos causados pelas bets.
16: Infelizmente, falta de aviso não foi. Nós votamos contra. Fomos minoria, mas temos que consertar. O Senado tem que consertar isso, no meu modo de entender, proibindo a jogatina, qualquer que seja, no nosso território nacional.
5: Já o senador Romário, do PL do Rio de Janeiro, defendeu por videoconferência a aprovação da PEC, que acaba com a escala de trabalho 6-1.
6: O parlamentar, que acompanha a Copa do Mundo nos Estados Unidos, disse que não se licenciou do mandato para poder votar a favor da proposta, caso ela entre na pauta do plenário do Senado.
5: Todos os anos, milhares de peregrinos percorrem a pé ou de bicicleta o caminho da fé em direção ao Santuário de Aparecida. Agora, esse percurso passa a ter reconhecimento oficial como roteiro turístico.
6: A lei sancionada pelo governo e de autoria do senador astronauta Marcos Pontes fortalece o turismo religioso, cultural e rural em mais de 70 cidades de Minas Gerais e São Paulo. Os detalhes com o repórter Henrique Nascimento.
17: O Caminho da Fé agora é reconhecido oficialmente como roteiro turístico. A rota reúne mais de 70 cidades de Minas Gerais e de São Paulo e tem como destino o Santuário Nacional de Nossa Senhora Aparecida, em Aparecida, no interior paulista. A lei teve origem em projeto do senador astronauta Marcos Pontes, do PL de São Paulo. Para ele, o reconhecimento pode atrair investimentos e melhorar a estrutura para os peregrinos.
18: Isso vai atrair investimentos para essas cidades, mais negócios, mais possibilidades de desenvolvimento. Nós vemos na Europa o caminho de Compostela e por que não a gente ter todo esse desenvolvimento no nosso país também.
17: O ramal principal começa em Águas da Prata, passa por cidades mineiras e paulistas e segue até Aparecida. Segundo a Polícia Rodoviária Federal, cerca de 39 mil romeiros passaram pela rodovia Presidente Dutra em 2025, no feriado de Nossa Senhora Aparecida.
6: Com edição de Paula Groba e trabalhos técnicos de João Lira, o Jornal do Senado fica por aqui. Acompanhe agora as notícias da Câmara dos Deputados. Boa noite.
5: Boa noite e até amanhã.
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19: Avança a proposta sobre adaptação de moradias às pessoas com deficiência.
20: Comissão aprova prioridade para cidades atingidas por eventos climáticos.
19: Deputados analisam criação de Força Nacional para o combate a desastres.
21: Boa noite. Projeto que institui agrupamento especial de bombeiros para combater catástrofes avança na Câmara. A repórter Maria Neves tem as informações.
22: A Comissão de Segurança Pública da Câmara aprovou o projeto do deputado Lúcio Moschini, de Rondônia, que institui uma Força Nacional Integrada de Combate a Emergências. Essa força será composta por bombeiros militares estaduais que deverão receber treinamento especializado para enfrentar qualquer tipo de desastre. Pelo texto aprovado, a Mobilização Nacional de Resposta Integrada em Desastres funcionará em regime de cooperação entre a União e os Estados. Assim como ocorre atualmente com a Força Nacional de Segurança Pública, a Unidade Especial de Bombeiros deverá ser acionada pelo governador do estado atingido pela catástrofe. A atuação do grupo também poderá ser solicitada por um ministro de Estado. Como explica Lúcio Moschini, o objetivo da proposta é equipar o país com um grupo de socorro treinado e com comando centralizado, capaz de dar respostas rápidas em casos de emergências.
23: Essa instituição, ela tem que ter CNPJ, ela tem que ter estrutura organizacional, ela tem que ter treinamento, tem que ter comandante e não precisa fazer nenhum concurso. Basta que os estados se habilitem para fazer parte dessa Força Nacional, envie seus membros. Esses membros serão treinados dentro de uma instituição totalmente regulamentada, com hierarquia. E quando sim houver a necessidade, essa Força Nacional será acionada, vai tomar as providências necessárias de acordo com o desastre.
22: Ainda de acordo com o projeto aprovado, a gestão e o treinamento do grupo serão compartilhados entre os Ministérios da Integração, do Meio Ambiente e da Justiça e Segurança Pública. O financiamento virá de recursos do Fundo Nacional de Segurança Pública, do orçamento do PrevFogo, que é o Centro Nacional de Prevenção e Combate aos Incêndios Florestais, e do Sistema Nacional de Defesa Civil. Na Comissão de Segurança Pública, o relator, deputado delegado Bruno Lima, de São Paulo, promoveu pequenas mudanças no texto. Dentre elas, alterou o nome do Grupamento Especial de Bombeiros. O texto inicial previa Brigada de Mobilização Nacional. Foi o relator que propôs renomear o grupo para Mobilização Nacional de Resposta Integrada em Desastres. Segundo o delegado Bruno Lima, a alteração visa adequar a iniciativa à realidade federativa e ao Sistema Nacional de Proteção e Defesa Civil. O projeto ainda passará pela análise de 4 comissões da Câmara. Se aprovado, terá de passar também pelo Senado antes de virar lei. Da Rádio Câmara de Brasília, Maria Neves.
3: Meio Ambiente.
19: Comissão aprova a proposta que prioriza municípios atingidos por desastre climático em emendas de bancadas. Vamos saber mais sobre a matéria com a repórter Júlia Lopes.
0: A Comissão de Integração Nacional e Desenvolvimento Regional da Câmara dos Deputados aprovou o projeto de lei complementar que determina prioridade nas emendas de bancada estadual ao orçamento federal para os municípios atingidos por calamidades climáticas reconhecidas pela Defesa Civil Estadual nos últimos 5 anos. As emendas de bancada são destinadas a projetos estruturantes nos estados e no Distrito Federal. Pelo texto aprovado, os recursos poderão ser direcionados a obras de infraestrutura mais resilientes, com uso de tecnologias inovadoras, sistemas eficientes de drenagem, materiais mais duráveis e soluções de energia limpa, reduzindo os impactos de eventos climáticos extremos. O relator do projeto, o deputado Gabriel Nunes, do PSD da Bahia, destacou a importância da correta distribuição desses recursos para fortalecer os municípios mais vulneráveis.
1: Os municípios afetados com problemas climáticos têm diversos problemas para enfrentar. E, naturalmente, a celeridade dos recursos faz com que os prefeitos possam planejar, né, a reconstrução do seu município, possa fazer com que os recursos cheguem na ponta.
0: A proposta também ressalta que infraestruturas adaptadas às novas realidades climáticas ajudam a proteger vidas e patrimônios, além de atrair investimentos, gerar empregos e fortalecer o desenvolvimento local. Em janeiro deste ano, o Ministério da Integração e do Desenvolvimento Regional reconheceu a situação de emergência em 137 cidades afetadas por desastres, como estiagem, seca, vendavais, granizo, inundações e incêndios florestais. O Ministério lembra que municípios com reconhecimento federal de emergência ou calamidade pública podem solicitar recursos para ações de defesa civil por meio do Sistema Integrado de Informações sobre Desastres. A proposta altera a Lei Complementar 210 de 2024, que trata da apresentação e execução das emendas ao orçamento, e agora segue para análise na Comissão de Finanças e Tributação. Da Rádio Câmara de Brasília, Júlia Lopes.
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3: Ciência e Tecnologia.
21: Helder Salomão, do PT do Espírito Santo, manifesta apoio ao projeto que proíbe as apostas esportivas online, conhecidas como bets. O parlamentar alega que esse tipo de jogo provoca endividamento, dependência psicológica e problemas de saúde mental.
7: Na avaliação de Helder Salomão, a regulamentação das plataformas digitais é um passo importante para combater práticas que prejudicam as famílias brasileiras. Para ele, a regulação das redes sociais não restringe a liberdade de expressão, mas coíbe o cometimento de crimes digitais.
21: Sargento Faur, do PL do Paraná, também critica as apostas online e ressalta que votou contra a proposta que regulamentou o setor. Segundo o parlamentar, as bets provocam o endividamento e prejuízos financeiros para muitas famílias brasileiras.
7: Sargento Faur alerta ainda para os riscos do jogo compulsivo. O deputado orienta pessoas com sinais de dependência a buscar ajuda profissional.
3: Educação.
21: Ranieri Paulino, do Republicanos, defende a criação da Universidade Federal do Brejo, com sede em Guarabira, na Paraíba. Segundo ele, a instituição atenderia uma demanda histórica da região e pode ampliar o acesso ao ensino superior público, além de impulsionar o desenvolvimento local.
7: Ranieri Paulino propõe ainda que o Hospital Regional Antônio Paulino Filho funcione como hospital-escola. Ele argumenta que a iniciativa contribui para qualificar o atendimento no SUS e ampliar a oferta de médicos e enfermeiros no interior da Paraíba.
3: Habitação.
21: Comissão da Câmara aprova a proposta que prioriza a adaptação de moradias para pessoas com deficiência em programas habitacionais. A repórter Sofia Peçanha tem mais informações sobre a iniciativa.
8: A Comissão de Defesa dos Direitos das Pessoas com Deficiência aprovou o projeto que sugere moradias extras para pessoas com deficiência em caso de alta demanda em programas habitacionais. A proposta altera o Estatuto da Pessoa com Deficiência, que anteriormente priorizava a pessoa com deficiência ou seu responsável na aquisição de imóvel para moradia própria, sendo reservados no mínimo 3% das unidades habitacionais. O autor do projeto, o deputado Fausto Júnior, do União do Amazonas, entende que não se trata apenas do direito à moradia, mas sim do direito à moradia digna, ou seja, um lar que seja seguro, saudável, habitável e acessível em todos os aspectos. O projeto sugere que a alteração não modifica o percentual mínimo de 3% estabelecido por lei, já que cada programa habitacional apresenta demandas específicas. O texto alerta que o aumento desse percentual poderia gerar custos desnecessários aos entes federativos, sem garantir que todas as necessidades fossem efetivamente atendidas. Dessa forma, a medida propõe que, caso haja demanda superior ao mínimo estabelecido, o responsável pelo programa habitacional promova as adaptações necessárias em unidades já construídas ou em construção, garantindo assim que todas as pessoas com deficiência interessadas sejam atendidas. O deputado Duarte Júnior, do Maranhão, relator na comissão, reforçou que, em relação a edificações multifamiliares, o Estatuto já prevê que a pessoa com deficiência e seu responsável tenham acessibilidade garantida nas áreas de uso comum e nas unidades habitacionais.
9: Garantir que essas construções sejam acessíveis. Mais recentemente, a gente aprovou algumas alterações no programa Minha Casa Minha Vida e um ponto que foi inserido foi exatamente esse, para que tivesse a certeza inequívoca de que essas construções fossem acessíveis e as pessoas com deficiência, no caso das moradias verticais, nos prédios, pudessem ter ali os primeiros andares, os térreos, priorização das pessoas com deficiência.
8: O direito à moradia é um direito social assegurado pela Constituição Federal e pela Declaração Universal dos Direitos Humanos da ONU, que abrange diversos fatores, como habitabilidade, acessibilidade, localização adequada, infraestrutura, dentre outros. Agora, o projeto que sugere moradias extras para pessoas com deficiência em caso de alta demanda em programas habitacionais segue para a Comissão de Constituição e Justiça. Da Rádio Câmara de Brasília, Sofia Peçanha.
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3: Votação.
7: Fernanda Melchiona, do PSOL do Rio Grande do Sul, critica parte da oposição por obstruir a votação do projeto que tipifica o crime de misoginia. A deputada considera que a medida é um instrumento de combate à violência e ao discurso de ódio contra as mulheres.
21: Fernanda Melchiona também cobra o avanço de outras pautas em tramitação no Congresso, como a instalação da CPMI sobre o Banco Master e a votação do projeto que prevê a redução da escala de trabalho. Para ela, essas propostas respondem a demandas relevantes da sociedade.
7: Ismael, do PL de Santa Catarina, manifesta preocupação com a proposta que cria o crime de misoginia. Na avaliação do deputado, a redação da proposta pode gerar interpretações amplas e afetar direitos como a liberdade de expressão religiosa, de consciência e de ensino.
21: Ismael defende, então, o fortalecimento das políticas de prevenção e enfrentamento à violência contra as mulheres, com ampliação da rede de acolhimento, capacitação de agentes públicos, produção de dados, apoio às vítimas e campanhas de conscientização.
7: Carla Dixon, do PL do Rio Grande do Norte, defende projeto que cria o auxílio financeiro mensal para mães atípicas. Na explicação da deputada, a medida oferece apoio financeiro às mães que deixam o trabalho para cuidar de filhos que exigem acompanhamento permanente.
21: Carla Dixon acrescenta que o benefício seria concedido independentemente do benefício de prestação continuada, o BPC. Para ela, a medida reconhece as dificuldades enfrentadas pelas famílias atípicas e amplia a rede de proteção a essas mães.
3: Transportes.
7: Carros com mais de 5 anos de fabricação poderão ser obrigados a passar por vistoria periódica. O repórter José Carlos Oliveira tem detalhes da proposta.
12: A Câmara dos Deputados analisa o projeto de lei que estabelece a vistoria veicular periódica para carros com mais de 5 anos de fabricação. Atualmente, essa vistoria é exigida apenas em ocasiões específicas, como durante a venda do veículo. A proposta consolida no Código de Trânsito Brasileiro várias regras que hoje estão dispersas em resoluções do CONTRAN, o Conselho Nacional de Trânsito. A vistoria passaria a integrar a verificação de itens de segurança com o controle de emissão de poluentes e ruídos. Também seria exigida em casos de recuperação de veículo roubado e suspeita de clonagem. A condução de veículos sem vistoria obrigatória ou com laudo de reprovação se tornaria infração grave na carteira de habilitação com multa de R$ 195,00 e retenção do carro até a regularização. A proposta é do deputado Fausto Pinato, que rebate algumas críticas que o texto recebeu nas redes sociais.
13: Quando eu propus esse projeto, a intenção nunca foi onerar o cidadão mais pobre ou mais rico. O problema é que eu mexi numa ferida sem querer, né? Ter um comércio de autopeça de carros mais velhos nisso e mexeu com pessoas realmente que estão ligadas ao crime organizado, principalmente na questão de autopeça e roubo de veículos. Então eu queria dizer ao cidadão. Aquele cidadão mais pobre não onera nada.
12: A proposta de vistoria periódica para veículos com mais de 5 anos de fabricação foi aprovada na Comissão de Viação e Transporte, com ajustes feitos pelo relator deputado Cezinha de Madureira, do PSD de São Paulo. O texto está em análise agora na Comissão de Constituição e Justiça. Da Rádio Câmara de Brasília, José Carlos Oliveira.
3: 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Justiça.
21: O projeto de Paulo Soares, do Podemos de São Paulo, endurece o combate à corrupção sistêmica. A proposta, segundo ele, prevê a responsabilização de agentes públicos e de pessoas envolvidas em esquemas de corrupção, com penas que podem chegar a 20 anos de prisão.
7: O parlamentar afirma que a iniciativa fortalece os mecanismos de transparência e fiscalização no poder público. Paulo Soares também defende a apuração de denúncias de corrupção e diz que pretende atuar no Congresso em defesa do combate aos desvios de recursos públicos.
14: públicos.
21: Chico Alencar, do PSOL do Rio de Janeiro, sugere o endurecimento das regras sobre a guarda de dinheiro em espécie por agentes públicos. O deputado sustenta que valores elevados encontrados em operações policiais levantam suspeitas sobre a origem dos recursos.
14: Para Chico Alencar, a manutenção de grandes quantias de dinheiro em espécie, principalmente em períodos eleitorais, compromete a transparência da administração pública. Ele considera que a medida fortalece o combate à corrupção e aumenta a transparência na atuação de agentes públicos.
21: O Tony de Paula, do PSD do Rio de Janeiro, defende as investigações sobre supostos recursos do Banco Master destinados ao financiamento de um filme sobre Jair Bolsonaro. Ele diz que é necessário esclarecer a origem, a destinação e a aplicação dos valores envolvidos.
14: O Tony de Paula reforça que as investigações devem alcançar todos os agentes políticos, independentemente de posicionamento ideológico. Ele também manifesta confiança na condução do caso pelo ministro André Mendonça e defende a transparência na apuração dos fatos.
3: Segurança Pública.
21: Messias Donato, do União do Espírito Santo, defende o enquadramento das facções criminosas, como o PCC e o Comando Vermelho, como organizações terroristas, frente à decisão do governo estadunidense de sancionar cidadãos e empresas brasileiras ligadas a esses grupos.
14: Na opinião de Messias Donato, a medida é urgente para sufocar os negócios ilícitos dessas organizações no país. O congressista critica ainda a relutância do governo brasileiro em classificar como terrorismo as táticas de pânico e de submissão que esses grupos impõem à sociedade.
21: Termina agora o Jornal Câmara dos Deputados, produzido pela Rádio Câmara, com trabalhos técnicos de Everson Urani e apresentação de Val Monteiro e Márcio Aquiles Sardi. Uma boa noite para você.
14: Você fica com as notícias do Tribunal de Contas da União. Boa noite.
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15: O Tribunal de Contas da União avaliou o serviço digital de seguro-desemprego para trabalhadores formais. A auditoria identificou limitações no atendimento ao público, demora na análise de recursos e falhas de integração entre sistemas. O tribunal constatou que empregadores precisam inserir os mesmos dados no empregador web e no e-social, duas plataformas do governo usadas para registrar informações trabalhistas. Essa duplicidade aumenta o risco de erros e pode dificultar o acesso de trabalhadores ao benefício. O TCU determinou que o Ministério do Trabalho e Emprego adote medidas em 180 dias para integrar o serviço de seguro-desemprego ao e-social. 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
3: 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Boa noite.

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2: 104 FM, 8 horas.
3: Muitas pessoas não enxergam nada positivo, seja na igreja, seja na família, seja no trabalho, seja no Brasil, seja em Valadares, seja em Minas Gerais, seja no mundo. Por quê? Não porque não exista nada positivo, mas sim porque a incredulidade já empedrou o seu coração. E ali não consegue enxergar nada. Não consegue enxergar a palavra que Jesus deu. Não consegue enxergar que Jesus está no bar. Não consegue enxergar que tem que continuar avançando para chegar do outro lado. Cuidado, porque a incredulidade é apenas uma centelha pequena que pode gerar uma fogueira que destrói.
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1: 104, 20 para as 9.
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